0: Obrigada. Boa sorte, viu? Sucesso, lugar lindo, você maravilhosa, essa banda incrível.
1: Obrigada.
0: E essa plateia carinhosíssima.
1: Obrigada por nos presentear com a sua presença, viu?
0: Amém.
1: Você é luz, você traz luz.
2: Quem é Chevette linda vai dar um grito aí!
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5: Hora certa. 21 horas e 19 minutos.

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8: Hora certa. 21:35.
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0: Muito obrigado.
1: Hora certa. 21 horas e 52 minutos.

0: Você vai mudar?
1: Olha o hit aí!
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0: 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Hora
1: certa. 22 horas e 5 minutos.

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2: Hora certa. 22 horas e 17 minutos.

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22 horas e 36 minutos.

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1: Hora certa. 22 horas e 50 minutos.

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8: Hora certa, 23 horas e 33 minutos.

0: Obrigado, gente.
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3: Hora certa. 23:44.
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2: Hora certa. 0 hora e 10 minutos.

0: Oi, tá tudo bem?
1: Tá, mais ou menos. É que eu tô precisando falar contigo, sabe?
0: Ah, já sei. Terminou de novo, né?

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1: Hora certa. 0:23.
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3: Zero hora e 54 minutos.

0: véia, você sabe que tem gente que tem o poder de mentir, né?
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0: Como é que faz?

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2: Hora certa. 1:07.
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0: Obrigado. Felipe Rodrigues, obrigada.
1: Obrigado, Pedro.
2: Obrigado, viu, Simone? Deus abençoe.
3: Uma hora e 22 minutos.

0: Boa noite, galera, tudo bem aí? Obrigado a cada um de vocês pelo carinho, pela presença, pela participação tão importante no nosso DVD, tá bom, gente? Vocês são muito importantes para nós. E como eu sempre digo, se continuar animado assim, vamos acabar com tudo até as 7:30 da manhã.
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3: Hora certa. 1:36.

Vamos falar de amor? Os violões! Grande Fernando! Para todos os boêmios do Brasil!

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1: Uma hora e 51 minutos.
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0: 2:29.
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0: Estamos cantando junto mais uma vez, meu amigo.
1: Sempre saudades.
2: LP Tubarão.

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3: Hora certa. 2:56.
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1: Hora certa. 3:08.
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3: 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Guilherme Benuto, Ana Castela
4: e Adriano Ru.

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1: Hora certa. 3 horas e 54 minutos.

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2: Bom

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1: Hora certa. 4:27.
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4: Hora certa. 4 horas e 41 minutos.
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0: 4:55.
1: Felipe Amorim!
2: Xande!
1: Se a mistura!
2: Obrigado pelo convite.
1: Você tá beijando demais, cara.

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3: Hora certa.
4: 6:10.
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2: Hora certa. 6:39.
3: Parceira, a previsão de hoje é o quê?
4: Vai ser pancada de choro.

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1: Hora certa. 6:51.
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1: A gente só vai saber se tentar, Lucas.
2: Só se tentar, Lula.
1: Vai ser o jeito.

0: obrigado.
1: Lindo. Foi demais.
0: Lucas Luque, Laiana
1: Prado. Laiana Prado e Lucas Luque. Obrigado.

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1: Hora certa. 7 horas e 25 minutos.
2: Poxa, menino.

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1: Hora certa. 7:41.
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1: Hora certa. 8:26.
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2: Hora certa. 8 horas e 54 minutos.

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2: Hora certa. 9:12.
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0: Quem gostou? Faz barulho.
1: Quem gostou do fantasma aí?
2: Você sabe que a gente sempre acaba virando assunto delicado nas rodinhas, né, comandante?
0: Com certeza.
2: Chão de avião.
1: Que leve, Belu?
2: Tá seguindo

0: O quê?
1: Eu acho.
0: O cara não se garante, a culpa é nossa.
1: Nunca.

0: Ricardo Benuto.
1: Tamo junto.
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2: Obrigado, Goiânia. Que rolo bom, filho. Deu rolo, hein?
0: Obrigado, gente. 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
4: Hora certa. 9 horas e 28 minutos.

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1: Hora certa. 9 horas e 44 minutos.

0: Simone Milegis!
1: Iar Manu!
0: Să Manu!
1: Să
0: Tchau, gente! Obrigado!

0: 9:56.
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0: Obrigado!
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0: Luan, você vai mudar?
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2: Hora certa.
3: 10:46.
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0: fico aqui paradinho, né?
1: Quem aqui não tem uma ex que quando fala ex só vem ela na cabeça?

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1: Moisés, meu primo.

0: Ô, Uts, deixa eu falar uma coisa pra você. Eu tô ligando pra tudo quanto é errado do Brasil, bicho.
1: É mesmo?
0: É.
1: Pra quê?
0: Pra ver se eu encontro o meu amor.
1: Ah,
0: sumiu, desapareceu, bicho.
1: Põe um anúncio no jornal, não adianta mais?
0: Ah, eu acho que eu vou pôr no jornal, vou pôr no rádio, vou pôr na televisão, vou pôr em tudo, viu? Faz o seguinte, aumenta o som!

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1: Hora certa. 11 horas e 20 minutos.

0: puta que pariu!
1: Alô?
2: Oi, tá tudo bem?
1: Tá, mais ou menos. É que eu tô precisando falar contigo, sabe?
2: Ah, já sei. Terminou de novo, né?

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2: Hora certa. 11 horas e 31 minutos.
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0: 11:46.
1: Eita, essa é mais um que o Gordinho trouxe pra apaixonar os corações. Cassio do Acordeão falando de amor. Chora não, viu?

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2: Hora certa. 13 horas e 14 minutos.
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2: Hora certa. 13 horas e 43 minutos.

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4: Horas e 56 minutos.
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6: Ô, Manaus, eu tô preocupada, viu?
7: Que foi?

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3: Ah, quero ver a senhora.

0: Mari Fernandes, uma salva de palmas, galera. Mari.
1: Agora eu senti o clima de hit.
0: Que pancada.
1: Não foi, não?
2: Hora certa. 14 horas e 15 minutos.

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1: Hora certa. 14 horas e 28 minutos.

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3: Hora certa.
4: 14 horas e 44 minutos.
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1: Porque a sofrência aqui é garantida. Chora não, coleguinha.

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2: Hora certa. 15:29.
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0: Eduardo Costa!
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2: Hora certa. 16 horas e 12 minutos.
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0: Quem gostou faz barulho, Maceió! 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Aê!
1: Hora certa. 16 horas e 28 minutos.

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0: 16h43.
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1: Hora certa. 16:56.
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2: Bom

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2: Hora certa!
3: 17:22.
4: Aquele minuto, Japinha Conde, hein?

0: demais! Valeu, Japinha!
1: Tamo junto!
2: A moleque do...
0: É nóis!
1: Olha quem tá me mandando mensagem de novo.

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0: 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Jorge Matheus.
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3: Hora certa. 17:38.
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2: Posteriormente, passou a atuar no cenário internacional, acompanhando o técnico português Luiz Castro em suas jornadas, até ao Al-Nassr, tradicional clube de futebol saudita. Mesmo após a saída do treinador, permaneceu no projeto esportivo da equipe, demonstrando competência, profissionalismo e reconhecimento interno, tornando-se peça fundamental nos bastidores do clube. Desde 2024, integra oficialmente a comissão técnica do Nader, contribuindo diretamente para conquistas expressivas, dentre elas o recente título da Liga Saudita na temporada 2025-2026, ao lado de grandes nomes do futebol mundial, como Cristiano Ronaldo e Jorge Jesus. Diante de sua notável trajetória profissional e das relevantes conquistas alcançadas que elevam e projetam o nome do município de Muniz Freire no cenário nacional, de internacional e internacional, manifestamos nossos mais profundos reconhecimentos e admiração. Portanto, visando garantir nosso reconhecimento, convido o homenageado para receber das mãos do vereador Daniel Elias o título referente à moção de aplausos e elogios.
3: Senhor presidente.
2: Sim, com a palavra o vereador Daniel.
3: Senhor presidente, senhores vereadores, aquele que nos acompanha pelas ondas da Rádio da Piaçu FM, desejo a todos uma excelente noite. Hoje eu quero me dirigir a este Muniz Freirense que nos enche de orgulho, Daílso Paulúcio, seu pai, sua mãe, suas irmãs, seus sobrinhos. Quero dizer, Daílso, que nós, Muniz Freirense, te admiramos muito. Essa moção de aplausos foi aprovada por unanimidade. Todos os vereadores defenderam essa honraria para você. Porque nós sabemos que você hoje está representando o Muniz Freire do outro lado. E isso foi fruto de muita luta, muito trabalho. Tenho certeza que muitas noites sem dormir, quem sabe até passou fome e dificuldade para alcançar o seu objetivo. Que você seja exemplo, que você é exemplo para outros jovens que buscam a conquista. Porque nós...

0: Nós olhamos que a conquista, ela, a gente só pensa no dinheiro. Mas eu estava falando com a dona Neide, o desejo de todo pai é ver o filho feliz. E eu vejo o orgulho da sua família, que a sua família tem por você, que você é o nosso orgulho. E na sessão passada eu falei que eu também quero homenagear o Dedé, né, pela uma trajetória marcante. Aquele vídeo seu e Dedé, né, naquele estádio emocionou muito nós, munisfreirenses. Então, Daílson, essa é a nossa singela e simples homenagem a você que tem tantas conquistas e tem levado o nome do nosso querido Muniz Freire para os cantões desse Brasil e do mundo.
1: É, faz favor,
2: Presidente,
1: Daílson. Ah, quer
2: permite
1: falar?
2: só falar rapidinho?
1: Tá, pode ficar à vontade, vereador Bruno.
2: Primeiramente, uma boa noite a todos, nosso colega, presentes da casa, todos que nos acompanham pelas redes sociais e pela Piaçu FM, e principalmente a todos aqui presentes, família Daílson, Daílson. A palavra que norteia a vida do Daílson é determinação. E isso eu posso ser exemplo e vivo, porque eu tive a honra de tê-lo como professor, foi um excelente professor, e determinado, presidente. Determinado, porque eu lembro que quando a gente treinava, ele saía de forma gratuita, 11 horas da noite a gente treinava. Você lembra disso, Daílson? 11 horas da noite ele deixava o trabalho dele, ia lá no ginásio dar o treino pra gente. E isso você está colhendo fruto hoje, Daílson. Você, como disse o vereador Daniel, você é exemplo para muita gente em Muniz Freire, para nossa profissão, para os jovens que estão vindo. Aqui nada mais é do que reconhecer merecidamente tudo aquilo que você faz para a nossa cidade e leva adiante. Mundo afora, o nome do nosso município, tá certo? Parabéns. Conte sempre com essa casa, você será reconhecido e lembrado pro resto da vida aqui na nossa cidade.
1: Já que os vereadores comentaram, né, algum dos senhores desejam fazer algum comentário?
3: Desejo, senhor presidente.
1: Tá, com a palavra, vereador Zé Carlos.
3: Senhor presidente, colegas vereadores, ouvinte da Piaçu FM. Eu disse que, na sessão da votação aqui, o exemplo que você é para o esportista aqui de Muniz Freire, entendeu? Igual o Daniel colocou muito bem, está levando o nome do nosso município. Começou lá no meu Botafogo, eu sou Botafogo, certo? Sou muito amigo do seu sogro lá em Piaçu, do Caio. E que Deus te ilumine, que você tem mais sucesso do que você está fazendo. A gente gosta do esporte, mas está ficando já meio velho, né? Então tem que aparecer alguém para ir compor no esporte, porque o esporte sai, vem muita alegria dele. Eu não sei se você já jogou o Moçãozão já? Já? Então domingo que vem nós estamos começando outra etapa, né? Entendeu? Isso aí é um esforço que a gente teve para começar ele, graças a Deus. Hoje o município está ajudando, primeira vez que o município está ajudando a organizar uma sanzão em termos financeiro e administrativo. Então isso é muito importante que você está aqui hoje recebendo essa homenagem. Você vai levá-la para muito longe daqui e passar para os seus chefes que você. Hoje a gente sabe que você mexe com pessoas grandes, né? Dentro do futebol. Isso é muito importante. Então, seja bem-vindo, tá bom? É de coração que ele está aqui te oferecendo isso aqui. Mais uma vez, Daniel, eu quero te agradecer de ter lembrado dele, tá bom? Seus pais, tudo é meus amigos de muitos anos, entendeu? Tá bom?
1: Mais alguém deseja? Mais algum colega vereador?
4: Senhor presidente.
1: Fala, vereador Panela.
4: Daílson foi o meu jogador, né, Daílson? São Vicente. Cara determinado, não gostava de perder de jeito nenhum. Chegou um ponto que a gente vê tanto o foco, a determinação que você teve para você chegar onde chegou. Assim, a sua família também é uma família extraordinária. Você tem as suas irmãs que fazem um trabalho excelente no município. Tem sua outra irmã que faz um trabalho excelente na educação do Estado. E tem seu pai e sua mãe que fez isso tudo, né? Cativou todos vocês se tornarem pessoas humildes, honestas e trabalhadores. Você, rapaz, faz um trabalho extraordinário. E veio de onde? Do nosso São Vicente, do nosso querido São Vicente. É o que eu falo com você. Eu tenho orgulho. Eu tenho orgulho do que você se tornou. E eu tenho certeza que você vai alcançar ainda mais, porque você é determinado, tá bom? Um abraço a todos vocês.
1: Continua franqueada a palavra.
5: Senhor presidente.
1: Palavra, vereador Zé Maria.
5: Eu vou cumprimentando o senhor, cumprimento os senhores vereadores. Eu vou citar primeiro o meu nobre amigo Darcy Carneiro, de muitos e muitos anos, né, Darcy? Que nós éramos muito próximos, eu acho que 97, 98, 99, 2000, a gente conversou muito, a gente muito mais próximo que hoje, hoje estou bem distante, né? Mas você como chefe dessa casa, não estou falando assim que você é maior na sua casa não, a sua esposa é chefe junto, né? Assim, eu fico muito feliz de ver uma família equilibrada, onde repassou isso para os filhos e filhas, né? E buscaram seus objetivos, focaram, acreditaram, não perderam a fé que eles eram capazes, e hoje a gente vê o resultado disso. Isso não nasceu deles, somente deles, isso nasceu de vocês, papai e mamãe, que deram estrutura de não desanimar, de sempre serem encorajados naquilo que vocês acreditavam no, como objetivo. Então, hoje, estamos em festa, o município, eu acredito assim, eu nem sei se foi convidado muita gente para vir cá, não, mas para mim isso é dia de festa, de ver um município freirense sendo transportado do nosso município para o Brasil e do Brasil para fora. Então, parabéns, Dalisson. Parabéns, porque isso que está acontecendo aqui hoje, tomara que aqueles que nos acompanham também possam repassar isso para os nossos jovens, para que as nossas crianças também acreditem que eles também são capazes. Eles também são portadores de conquistar algo desse, né, desse tamanho. Então, parabéns. E nunca esqueça, já que você focou até hoje, atingiu seus objetivos, nunca esqueça que existe um Deus que te guia, um Deus que te dá força, um Deus que te ilumina. Porque você precisa estar de pé para você chegar a alcançar mais seus objetivos. Você quer mais, tem certeza que você tem mais sede. E você precisa estar de pé. E para você estar de pé, você precisa ter Deus no coração. E ele com certeza vai dar aquilo que você precisa, aquilo que você pede. Tá bom? Parabéns. E aí eu elevo para o Daniel, que lembrou de você, que eu não ia lembrar, não sei. Fico muito, muita corrida. Daniel, parabéns pela indicação, pela moção de aplauso. Não só a ele, mas envolvendo toda a família que te deu essa sustentabilidade até você chegar onde você chegou. Parabéns.
0: Só para acrescentar, Bergamini e senhor presidente, aqueles que estão nos escutando, eu queria falar que eu falo sempre com meus meninos, eu mostro o Daílson, eu falo, o Daílson trabalha nada mais, nada menos que um dos maiores ídolos do futebol mundial, que é o Cristiano Ronaldo. Cristiano Ronaldo, o mundo inteiro torce para o Cristiano Ronaldo chegar ao milésimo gol, e quem está dando todo o suporte técnico de fisiologia é o Muniz Freirense, para o Cristiano Ronaldo chegar ao seu tão sonhado milésimo gol. Parabéns, Daílson, mais uma vez.
1: Ainda continua franqueada a palavra, se algum vereador quiser.
6: Presidente.
1: A palavra, vereador Ailton.
6: Presidente, companheiros vereadores, quero parabenizar o Daniel, porque lembrar, Daílson, eu tenho uma irmã sua, que eu considero como irmã, que é a Darcila. Darcila vai várias vezes na minha casa, diária ela está lá, é uma companheirana que eu tive, e eu quero dizer para o Darcy e a sua mãe, tudo é fruto dos dois, né? Que nasceu um cara humilde, companheiro, parceiro. Darcy, nós já tivemos muita discussão no comercial, e eu era meio enjoado no campo, mas escutei muito conselho dele. Muitas vezes ele me falava comigo, você tem que parar com isso. E eu obedeci, Darcy. Eu tenho você como um companheirão, um amigo, um parceiro, e eu quero te parabenizar pelos filhos que você tem. A gente encontra com eles na rua, eu principalmente a Darcila. A Darcila, eu tenho um grande orgulho de ela estar sempre na minha casa. A Darcila é uma companheirona que eu tenho, a Darcila já me ajudou demais e eu tenho certeza que vai sempre me ajudar. E o Daniel fez uma coisa, Daniel, que nenhum de nós lembrava, pela distância que você estava. Então, a gente, quando tem mais contato com as pessoas, a gente lembra mais. Mas, quando a gente não tem, a gente tem tanta coisa para a gente fazer, tanta estrada para a gente correr atrás, a gente esquece das coisas importantes que a gente teria que fazer. E o Daniel deu sorte nisso aí, lembrou de uma pessoa maravilhosa, uma pessoa de uma família tradicional de Muniz Freire. Então, eu, quando votei, votei com orgulho. Quando o Daniel falou desse moção de aplauso, eu votei com orgulho, por ser filho do Darcy. E nós sabemos o tanto que o Darcy sofreu com aquele comercial, tanto que ele sofreu naquele ali para aguentar aquele time do comercial jogando bola. E nós sabemos que não é fácil a vida, não. A vida, quando a gente começa no primeiro degrau para vazar em cima, é muito difícil. Quando não cai, vai embora direto. Mas é muito difícil. Então, meus parabéns pelo seu trabalho, pela sua luta, e que Deus te abençoe sempre na sua jornada de trabalho, na sua luta, que sempre dá o maior prazer para os seus pais e seus irmãos. Então, nós estamos aqui votando uma moção de aplauso com muito orgulho. Com muito orgulho, porque não é fácil, não. As pessoas começarem embaixo e chegar nessa altura que você chegou. Meus parabéns e muito obrigado.
7: Continua franqueada a palavra.
8: Senhor presidente.
7: Palavra, vereador Arísio.
8: Senhor presidente, senhores vereadores, a todos aqui presentes, aos familiares do Daílson, eu quero te dar os parabéns, Daílson, você que já foi um atleta de Menino Jesus, né, já jogou conosco lá, e hoje está aí no mundo, se mandou, né, cresceu. E é uma vitória muito grande para Muniz Freire, para todos nós. Você que saiu do bairro São Vicente, igual eles falaram, é um bairro respeitado de Muniz Freire. E hoje você está aqui recebendo essa moção dada pelo Daniel. Então, foi muito bem lembrado. E que Deus te abençoe, que você continue sempre nessa caminhada, que possa chegar ainda no nível mais alto e com fazer tudo aquilo que você deseja. Parabéns e continue. Abraço.
7: Ainda continua aberta a palavra.
9: Presente.
7: Com a palavra, vereador Siminho.
9: Boa noite, presidente. Boa noite, colegas vereadores. Boa noite, pessoal da internet, da Piaçu FM também. Boa noite a todos presentes. Eu fiquei até com um pouquinho de vergonha aqui, porque todos falaram, eu ia ficar sem falar, não podia isso acontecer. Não te conheço, mas já venho ouvindo falar do seu nome, da Ilson, que leva o município adiante. É igual o Zé Maria falou, de Muniz Freire para o Brasil, do Brasil para o mundo. Então, você está de parabéns, continua sendo esse cara que você é, porque eu conheço as pessoas pelo coração, e você é um deles. E também a sua família também, que a gente não pode deixar passar despercebido. Que se você tem essa educação, essa inteligência e esse atleta que você é, é porque você tem um pai, uma mãe, é te conduziu isso aí. Eu tenho certeza que Deus vai te abençoar você cada dia mais, que você anda com Deus, porque quando você parte para fazer alguma coisa, tudo tem que dar certo. E isso aí está dando certo e vai continuar dando certo, tá bom? Que Deus o abençoe e tudo de bom.
7: Vou deixar a minha fala para o final, deixar você receber o título, né, da moção de aplausos, depois eu faço a minha fala. Pode chegar, Daniel, fazer a entrega do título para você.

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0: Daílson, eu vou franquear a palavra para você, fica à vontade, tá?
1: Eu quero agradecer aí de coração a homenagem, né? Eu vejo aqui que tem muitos de vocês estão relacionados ao esporte, né? Já deram vários exemplos aí, o Bruno, o Panela aqui, o Ailton Vial, né? O Arísio ali, eu lembro bem, Arísio. O Arísio, quando eu estava na universidade, ele pagava minha passagem para eu vir jogar no Menino Jesus, né? E aí eu aproveitava para minha mãe lavar roupa, para comer uma comida melhor, né? Eu falava, cara, tem que jogar bem, senão não vai me pagar de novo, não. E aí a gente tem essas lembranças, né? Boas lembranças que a gente guarda, né, no coração. E eu falo muito que aonde eu cheguei, eu guardo muito as minhas origens. Origens, nasci e fui criado aqui em Luiz Freire. E o que é mais importante não é onde a gente chega, mas a trajetória que a gente tem para chegar até lá, né? Então tem pessoas que, muitas pessoas mandaram mensagem aqui de um ministério passando energia positiva. Eu acredito muito nisso, nessa energia positiva. Então acho que isso ajuda, dá força para a gente, é importante. E eu vejo que muitas pessoas aqui do município me ajudaram de alguma maneira ou de outra, ou numa mensagem. Aquelas que são mais importantes, por exemplo, os meus pais estão ali, que sempre me apoiaram nos momentos mais difíceis, minha esposa, família em geral. Então a gente guarda com muito carinho todas essas mensagens para que a gente continue, né? Não terminou ainda. Há muito a que percorrer, né? Claro que com muita dignidade, com paciência, com fé, coragem, a gente vai tentando, né, traçar os caminhos de Deus, que Deus nos guie e que abençoe vocês também nesse município. Eu estou sempre acompanhando, né? Acaba que a gente tem uma ligação forte aqui com o município. Eu quero sempre o melhor para o município, que vocês são os representantes da população e que possam sempre dar o melhor para o nosso município. E obrigado mais uma vez, tudo de bom para vocês.
0: Então, Daílson, deixei para falar no final, né? Parabéns, Daílson. Você é o nosso orgulho, não só da Câmara, mas do nosso município. Eu tenho certeza, daqui você está longe da nossa cidade, da nossa humilde cidade, querida, né? Cidade interior, mas eu tenho certeza que o seu coração e os seus pensamentos estão aqui, né? Todos os dias. E parabéns à família, parabéns. Todos vocês, familiares, que estão aí, que eu tenho certeza que aí são os seus pilares, onde você pode estar sempre, né? Você chegou onde chegou, porque você tem uma família que confiou e que incentivou e que orou e rezou por você, tenho certeza, todos os dias da sua vida, né? Isso aí, a gente sabe que a família é a peça fundamental, né, para um grande sucesso como você tem hoje, e que sirva de incentivo, né, para a nossa população, para os nossos jovens da nossa cidade, que às vezes as pessoas pensam que só nas grandes capitais que tem grandes talentos. Está aí um grande exemplo, né, da nossa humilde cidade aqui do interior, um grande talento como você é, com essa humildade que você tem, que não precisa nem falar, a gente percebe a sua humildade, apesar, né, do sucesso, mas a humildade continua, as raízes, né, você não esqueceu as suas raízes municerenses. Parabéns a você, parabéns à família, que Deus te ilumine, te direcione e te dê sabedoria no seu trabalho para toda a sua vida, tá bom, Daílson? É o que nós desejamos para você e para toda a sua família. Vamos? continuando aqui, né? Em vista do requerimento protocolado sobre o número 354, efetuado pelo vereador Bruno, onde requer a primícia constante no artigo 173 do regimento interno, informo que o citado vereador poderá utilizar da palavra por 10 minutos a fim de realizar breves comunicações e comentários. Portanto, passo a palavra ao vereador Bruno. Hein? Isso aí é bem.
2: Alô? Novamente, vereadores, plenário dessa casa, todos que nos acompanham aqui pelas redes sociais. Hoje o tema que eu vou abordar é um tema bem complexo e eu acredito ser um divisor de águas. Mas antes de começar, eu queria convidar vocês a fazer uma reflexão comigo. Dos 365 dias que compõem um ano, do nosso município, no nosso calendário, 149 dias é trabalhado somente para pagar impostos. Para vocês terem noção, desde o dia 1º de janeiro até o dia 30 agora, de maio, o trabalhador munifrenense, capixaba e brasileiro trabalhou somente para pagar impostos. E por que eu quero começar fazendo essa reflexão? Que nós, representantes do povo, precisamos garantir que cada centavo do contribuinte seja gasto de forma correta e honesta. Então, é em cima dessa perspectiva, dessa reflexão, que eu vou começar minha fala hoje com Vossa Excelência. Como todos sabem, em novembro para dezembro do ano passado, eu apresentei um requerimento nessa casa, aprovado por unanimidade, cobrando explicações sobre o abandono da obra que liga a sede do município ao Trevo de São Pedro. Obra essa que, de acordo com o Portal da Transparência, filma aqui, Murilo, de acordo com o Portal da Transparência e anotas, já foram pagas quase na sua totalidade dos quase 7 milhões. Eu vou refrescar a memória, Murilo, da população. Essa obra foi um convênio do governo do estado, da Secretaria de Agricultura, com o nosso município, para realizar obras de contenção e erosão no trecho de Muniz Freire ao Trevo de São Pedro.
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2: do estado, que eu quero aqui parabenizar e agradecer ao governador Renato Casagrande pelo compromisso que ele tem com a nossa cidade. Porém, como todos sofrem e podem perceber, a obra está abandonada e a estrada pior ainda, acabada. Pois bem, protocolei o requerimento pedindo informações à prefeitura, porque no portal da transparência afirmava que a obra estava praticamente quase toda paga. E a obra, como todos podem ver, não tem nem 5% de execução. A resposta da prefeitura foi: Murilo, vou resumir de forma breve. Essa aqui foi a resposta da prefeitura. Olha, dá uma caneta aí, panela. Isto posto, elucidamos que o valor total pago à empresa do Lena, resultante do serviço executado em relação ao contrato de prestação de serviço, até a presente data foi de R$ 757.830. Correto? Correto, vereadores? Não foi essa a justificativa que o prefeito deu na coletiva? Pois bem, porém, no final da mesma resposta da prefeitura, ela informa, dá zoom aqui, Murilo, informamos ainda que, na referência a outro pagamento listado no contrato de prestação de serviço, elucidamos que tais pagamentos não estão relacionados aos serviços prestados ao mencionado contrato, mas sim a serviços prestados que também foram contratados através da ata de registro de preço número 007/2024. Então, na resposta da prefeitura, ela alega que foram gastos R$ 757 mil, pagos em duas medições, e que o restante do dinheiro, dos quase 7 milhões que estão na nota no portal Transparência, gastaram em outras obras. Porém, não apresentaram quais eram essas obras. Não apresentaram, certo? Essa resposta da prefeitura chegou em fevereiro de 2026. Logo depois, eu solicitei à Comissão de Infraestrutura da Assembleia, que é um órgão fiscalizador dos recursos estaduais, para que fizesse uma visita e apresentasse um laudo pedindo explicação e vendo a real situação do abandono da obra. E assim eles vieram. Mediante isso, o prefeito, no dia 18 de março de 2026 desse ano, ele convocou uma coletiva a fim de prestar esclarecimentos sobre a real situação. Dentro da sua coletiva, o prefeito afirmou que o dinheiro está na conta e que futuramente ele vai devolver ou até mesmo pedir ao governador que deixasse o recurso aqui para que pudesse dar fim em outras obras. No dia 18. No mesmo dia, que foi numa quarta-feira, teve a sessão da nossa Câmara. O vereador Daniel, inclusive, disse que o dinheiro já tinha sido devolvido. Então, são três afirmações diferentes. Na primeira resposta para essa casa, ele afirma que o dinheiro foi gasto em outras obras. Está aqui, documento oficial assinado pelo prefeito. Na mesma coletiva, na outra coletiva, ele disse que o dinheiro está na conta. Já entrou em contradição. Depois, o vereador Daniel disse que o dinheiro já tinha sido devolvido. Aí ninguém entendeu nada. O que que eu propus? Já que vocês estão confrontando vocês mesmos da informação, protocolei um pedido de requerimento do extrato bancário. Não é o mais certo? O mais fácil? Se o dinheiro foi devolvido, se o dinheiro não foi gasto, se o dinheiro foi... Apresenta o extrato bancário. O que vossas excelências fizeram? Negaram o pedido. Negaram o meu pedido. Se reuniram no gabinete do prefeito antes da sessão e negaram o pedido. Um ato de fiscalização do vereador que recebe para isso. Vocês negaram. E ainda de praxe, tentaram levantar falsas acusações que eu estava agindo de forma irresponsável, afirmando que o dinheiro possa ter sumido. Beleza. Passando isso, eu procurei outros meios. Eu solicitei ao Ministério Público a cópia da movimentação do extrato bancário. Tá? E na última sexta-feira, eu recebi do Ministério Público, os extratos com as movimentações bancárias da referida conta. Desde do mês 7 de 2024 até o mês de março desse ano, 2026. E agora, vem cá, Murilo. Eu vou entregar uma cópia para cada um dos vereadores, para que depois não falem que vocês não sabiam, não tinham informação. Pode faltar tudo, menos informação.

0: Pois bem, agora vamos aos fatos. Como vocês podem ver, no extrato emitido pela própria prefeitura para o Ministério Público, no dia, na quarta folha, mostra aqui, Murilo, Banesh, a conta veio conveniada ao banco do Banesh. Ó, crédito, Secretaria de Agricultura, R$ 7.006.000. Mês de referência, período de referência, mês 7 de 2024. Correto? Então, no mês 7 chegou os cofres do município através da conta convênio, R$ 7.006.000. Beleza. Vamos passando as folhas. No mês referência, o mês 7 chegou o dinheiro. No mês 8, não foi movimentado nenhum valor da conta, porque estava no processo de contratação da empresa. No mês 9, já se começaram a fazer as transferências para a conta da Dulena. E aqui eu vou mostrar. No mês de referência, mostra aqui, Murilo. No período do 1 do 9 a 30 do 9, já começou-se a debitar. Menos 219 mil para a Dulena, menos 341 mil, menos 1 milhão 373 mil. Isso só até o dia 16 de setembro. Como podemos ver na movimentação completa do mês de setembro, se debitou só no mês de setembro, resgatado mês, R$ 3.303.000, somente no mês de setembro. Esse é o extrato da movimentação bancária. Eu não estou inventando, eu estou provando para vossas excelências. Pois bem, no mês seguinte, no mês 10, filma aqui, Murilo, período 1 do 10 a 31 do 10, novos repasses para a empresa do Lena, menos 416 mil, menos 1 milhão e 76 mil. Olha quanto sobrou na conta. A gente iniciou no mês 7 com 7 milhões e 6 mil. Em apenas 2 meses já tinha caído para 2 milhões e 316. Quase 5 milhões gastos. Pois bem, vamos para o próximo mês. Esse aqui ainda é referência ao mês 10, que é a movimentação completinha. Vamos para o próximo mês. Mês de novembro de 2024. Dulena, menos 372 mil, outro pagamento. Sobrando na conta, 1 milhão 953. Mês de dezembro, encerrando o ano de 2024. Outros pagamentos. Novamente, 303, menos 590. E pasme, como vocês podem ver aí, no mês de dezembro ainda teve um repasse do FPM para a conta, totalizando a sobra de 1 milhão 582. Então reflita comigo, iniciou no mês 7 de 2024 7 milhões e 6 mil na conta, terminou o ano de 2024 com apenas 1 milhão 582. O recurso que veio do convênio do governo do estado foi gasto com a empresa que não executou a obra está abandonada. Pois bem, vocês estão acompanhando?
1: Sim, estamos acompanhando.
0: Iniciou-se o ano de janeiro de 2025. Iniciou o ano de janeiro de 2025. Misteriosamente, os pagamentos cessaram. Os pagamentos cessaram, que vocês podem ir passando, que vossas excelências vão ver. Ele vai subindo pouco a pouco. Começou o ano de 2025, Murilo, com 1.591, no próximo mês foi para 1.600, isso é os rendimentos, tá? Qualquer conta tem um rendimento. Então o dinheiro ficou parado até, rendendo até o mês de dezembro de 2025, que eu vou mostrar para vossas excelências. Procure o mês de dezembro de 2025.

0: Dezembro de 2025. Ó, 1.703.000. E de 1.600.000 foi para 1.700.000 durante o ano por causa dos rendimentos. Em janeiro, mas eu quero fazer um adentro aqui do mês de dezembro de 2025. O que aconteceu em dezembro de 2025? Esse vereador que vos fala denunciou, apresentou um requerimento cobrando explicações da obra. E logo após, em janeiro, filma aqui, Murilo. Janeiro de 2025. Janeiro de 2026, perdão, em dezembro de 2025, eu apresentei um requerimento cobrando. Em janeiro de 2026, esse ano, misteriosamente, começou a se depositar dinheiro nessa conta. Saldo anterior estava em 1.703.000. No mês de janeiro, foi para 3.166.000. A Prefeitura de Muniz Freire, através dos recursos do FPM, e aqui eu vou fazer, vou abrir um parênteses e vou explicar o que é o FPM. Para quem não sabe, para você que está em casa. O FPM, ele é o Fundo de Participação dos Municípios. É um recurso que o governo federal manda mensalmente para custear o básico em Muniz Freire. E por que o básico em Muniz Freire não está sendo ofertado? Por que os servidores não estão com seu reajuste em dia? Por que as estradas rurais não estão em dia? Por que o básico, a limpeza urbana não funciona? O seu exame, o seu médico no postinho não tem? É por causa disso aqui, ó. A prefeitura começou a repassar como forma de maquiar a tirada do dinheiro. 1.379.000, mais 1.000.000, que é pouco, que totalizou 3.166.000 no mês de janeiro. Ou seja, começou a subir novamente. No mês seguinte, em fevereiro, a prefeitura fez uma outra transferência. TED recebida, a conta recebeu um TED da Prefeitura Municipal de Muniz Freire através do FPM no valor de 3.083.000, totalizando na conta agora 6.264.000. E assim a prefeitura seguiu. Em março, o prefeito convocou a coletiva e disse: o dinheiro está na conta. Não, o dinheiro não está na conta. O dinheiro do contribuinte, do servidor, dos transportes escolares que estão em atraso desde novembro, do repasse da Santa Casa de novembro e dezembro que até hoje não repassou. É esse dinheiro que está nessa conta, não é o do convênio que veio. Aí eu pergunto para vocês, aonde está o dinheiro do convênio? Porque vossa excelência bateram aqui no pé, bateram no peito e falaram: o dinheiro está na conta, o dinheiro vai ser devolvido. E agora? Eu estou comprovando para vocês, o dinheiro foi pago à empresa. É o estrado da movimentação que vocês me negaram. E agora? Não estou falando de 7 reais, eu não estou falando de 7 mil. Nós estamos falando de 7 milhões de reais. Tá certo? Que a gente aqui nessa casa, não fuja das nossas funções e das nossas atribuições. Eu já reportei todas as informações e provas que eu tenho para os órgãos competentes. Mas o principal órgão fiscalizador do município se chama Câmara Municipal. E é o vereador. Em momento algum, eu estou mentindo. Em momento algum, eu estou inventando. Eu estou aqui apresentando documentos. Eu entreguei uma cópia para cada um dos senhores. Eu não gosto de mentira. O objetivo meu aqui não é criar atrito. Não é. Não foi eu que fiz isso. Agora se coloque no meu lugar, tendo acesso a essas informações. O que você faria? Sabendo de tudo disso, o que você faria? Uma boa noite a todos.
1: Informo que foi protocolado sobre o número 348, 2026, no dia 29/5/2025, 26, denúncia por infração política administrativa com o pedido de cassação de mandato e afastamento cautelar imediato, senhor Gés Antônio da Silva Júnior, de autoria do senhor Nilvando Rodrigues Gomes, conforme determina o regimento interno em seu artigo 356, combinado com o artigo 5º do Decreto-Lei 201 de 1967. Solicito a leitura da mesa.
2: Senhor presidente da Câmara Municipal de Muniz Freire, urgente, com pedido de leitura imediata em plenário, com pedido de afastamento cautelar imediato, Decreto-Lei 201-67. Nilvando Rodrigues Gomes, brasileiro, divorciado, aposentado, devidamente qualificado, residente e domiciliado na rua Leonardo Paulúcio, sem número, neste município, vem perante vossa senhoria com fundamento no Decreto-Lei 201-67, na Constituição Federal e na Lei Complementar 101 de 2000, na Lei 12.527 de 2011 e na Lei 8.427 de 92, e nos princípios constitucionais da legalidade, publicidade, moralidade, transparência, supremacia do interesse público e controle externo da administração pública, apresentar a presente denúncia por infração política administrativa com pedido de cassação de mandato e afastamento cautelar imediato em face de Gés Antônio da Silva Júnior, prefeito municipal de Muniz Freire, também conhecido politicamente como prefeito da escuridão administrativa, podendo ser encontrado na sede da Prefeitura Municipal de Muniz Freire pelos fatos e fundamentos a seguir expostos. Quanto o próprio Ministério Público afirma que a transparência foi sufocada, a presente denúncia não nasce de fofoca política, não nasce de boatos de esquina, não nasce de discurso eleitoral. Nasce de algo infinitamente mais grave. O próprio Ministério Público do Estado do Espírito Santo ajuizou ação civil de improbidade administrativa em face do atual prefeito municipal de Muniz Freire, e mais grave ainda, não por mero atraso burocrático, mas por fatos que, segundo o próprio órgão ministerial, revelam violação reiterada e dolosa ao princípio da transparência pública. Trata-se de processo judicial 500145562/2024-808-0037. Sim, o Ministério Público afirma em juízo que a população estaria sendo privada de acesso adequado às receitas públicas, às despesas públicas, às portarias do gabinete do prefeito, aos atos administrativos e às informações necessárias ao controle social. E talvez aqui resida o ponto mais devastador de toda essa denúncia. Não se acusa apenas falta de transparência, acusa-se possível sufocamento deliberado da transparência pública, e numa república esconder informações públicas da população não representa simples falha administrativa, representa ataque direto à democracia, ao controle popular, à moralidade administrativa, ao direito fundamental à informação e à própria legitimidade da gestão pública. A administração pública não pode funcionar nas sombras. A Constituição Federal não admite governo oculto, a Lei de Responsabilidade Fiscal não admite gestão invisível, a Lei de Acesso à Informação não admite administração pública funcionando atrás de cortinas administrativas. O dinheiro é público, as receitas são públicas, as despesas são públicas, nos contratos, os contratos são públicos, as portarias são públicas. Logo, o povo tem direito de saber absolutamente tudo. Exatamente por isso é devastador que o Ministério Público tenha afirmado existir omissão reiterada por vezes do prefeito, denunciando na atualização do portal da transparência. Por onde falta transparência, sobra suspeita. Onde a informação desaparece, a confiança pública morre. Onde atos deixam de ser publicados, a fiscalização é sufocada. E onde o cidadão não consegue enxergar, a administração, a república, começa a adoecer institucionalmente. O Ministério Público da Comarca de Muniz Freire aponta reiteração, insistência e possível dolo. Não se trata de episódio isolado, não se trata de falha ocasional, não se trata de erro técnico passageiro. Segundo o Ministério, o próprio atos do Ministério Público, houve denúncia em janeiro de 2021, houve denúncia em janeiro de 2022, houve instauração de inquérito civil, houve expedição de ofícios ministeriais, houve requisição formal de esclarecimento e, ainda assim, segundo o órgão ministerial, não houve justificativa idônea capaz de explicar a ausência de transparência adequada. Por isso, do ajuizado da ação judicial em 2025, com prosseguimento dela agora neste 2026. Ou seja, o problema não teria sido apenas identificado, teria sido reiteradamente apontado e, ainda assim, teria permanecido. Isso é gravíssimo. Quando, porque a administração pública é oficialmente alertada sobre falhas graves de transparência, permanece, segundo o Ministério Público, reproduzindo o mesmo cenário. A discussão deixa de ser técnica, passa a ser institucional, passa a ser moral, passa a ser política, passa a ser matéria de responsabilidade política administrativa. A Câmara, 4. A Câmara Municipal não pode se transformar em cúmplice do apagão da transparência. A Câmara Municipal não foi criada para proteger prefeitos, foi criada para fiscalizar prefeitos. O vereador não presta compromisso ao silêncio, presta compromisso à Constituição. E justamente por isso, essa Casa Legislativa não pode agir como cartório de blindagem institucional. Quanto ao Ministério Público, afirma judicialmente que o prefeito municipal aqui, também denunciado, teria violado reiteradamente a transparência pública. Não existe espaço legítimo para a opção deliberada, conveniência política, blindagem institucional, corporativismo ou engavetamento processual. Porque o silêncio do fiscalizador, diante de fatos dessa gravidade, deixa de ser neutralidade. Transforma-se em cumplicidade institucional perante a sociedade. E a população percebe isso. Percebe perfeitamente. 5. Da obrigatoriedade da leitura imediata à denúncia. O Decreto-Lei 201/67 não concede ao presidente da Câmara poder para escolher quais denúncias deseja processar. A denúncia deve ser lida na primeira sessão subsequente ao protocolo e submetida imediatamente ao plenário. Não existe o poder de gaveta, filtro político, retenção estratégica, blindagem de conveniência ou interpretação criativa ao rito legal. Aliás, a matéria sequer comporta mais espetáculos regimentais improvisados ou distorções oportunistas de plenário. O mandado de segurança 5.811/85/2025-808037, nessa própria comarca, bem como a reclamação constitucional 81.207 do Supremo Tribunal Federal, deixaram absolutamente claro. A mesa da Câmara não pode sequestrar o direito do plenário deliberar sobre denúncia política administrativa. O presidente da Câmara não é dono do rito, não é tutor político do prefeito, não é censor institucional da denúncia. Sua obrigação é uma só: cumprir a lei. E cumprir a lei significa ler a denúncia, submeter ao plenário, instaurar o devido processo político administrativo e permitir que a fiscalização aconteça. Porque democracia não convive com denúncia escondida em gavetas. Das infrações político-administrativas. Os fatos narrados revelam, em tese, prática das infrações previstas no artigo 4º do Decreto-Lei 201/67, especialmente, inciso 7, praticar contra a expressa disposição da lei, ato de sua competência, omitir-se na sua prática. Inciso 8, omitir-se ou negligenciar na defesa de bens, rendas, direitos ou interesses do município. Inciso 10, proceder de modo incompatível com a dignidade e o decoro do cargo. Porque gestor que impede transparência enfraquece o controle social, compromete a fiscalização, afronta a publicidade administrativa, viola a moralidade pública e rompe a confiança democrática da população. Do pedido de afastamento cautelar imediato do prefeito denunciado. A excepcional gravidade dos fatos justifica a análise imediata do afastamento cautelar do denunciado. A permanência irrestrita do prefeito no comando da estrutura administrativa poderá comprometer a produção probatória, dificultar rastreamento documental, fragilizar acesso aos dados públicos, influenciar estruturas subordinadas, comprometer auditorias internas e ampliar o descrédito institucional do município. O afastamento cautelar não é punição antecipada, É medida de proteção da investigação, da transparência, da moralidade administrativa, da credibilidade institucional e da confiança pública. Porque nenhuma instituição séria nasce forte quando a estrutura investigada continua integralmente submetida ao controle político do próprio investigado. A população minasfrerense está olhando. O que esta Câmara decidirá daqui para frente não será apenas sobre um prefeito, será sobre o tipo de município que Minas deseja ter. Porque há momentos em que a instituição são colocadas diante das escolhas históricas. E este é um desejo de um desses momentos. Cada vereador dessa casa será lembrado, não pelo discurso que fez, não pela nota que publicou, não pela conveniência política que protegeu, não pela posição concreta que assumiu quando a transparência pública pediu socorro institucional. A população saberá distinguir quem escolheu fiscalizar e quem escolheu proteger estrutura de poder. Porque a democracia não morre apenas quando há corrupção, ela também morre quando as instituições encarregadas de fiscalizar escolhem não agir. Dos pedidos, diante do exposto, requer-se o recebimento imediato da presente denúncia, sua leitura obrigatória na primeira sessão subsequente, sua submissão imediata ao plenário, o recebimento pelo quórum legal previsto no artigo no Decreto-Lei 201/67, a instauração imediata da comissão processante, a notificação do denunciado, a requisição integral do processo 5.014.55-62-2024-808-0037, a requisição integral do inquérito civil 2022.00017229-90 e a requisição das denúncias OV-2021-09-2170 e OV-022-09-3360, a requisição dos ofícios PGMR-024-2022 e número 032-2022, o afastamento cautelar imediato do denunciado, o envio integral dessa denúncia ao Ministério Público, Tribunal de Contas, Ministério Público de Contas, Procuradoria-Geral da Justiça, Polícia Federal e Tribunal de Justiça desse Estado. E no final, sendo constatadas as infrações narradas, a cassação do mandato denunciado, nos termos do Decreto-Lei 201/67, da advertência final à história política de Muniz Freire. Essa denúncia não... Esta denúncia não ingressa nessa Câmara apenas como peça jurídica, ingressa como divisor institucional da história política de Muniz Freire. Porque a partir deste protocolo haverá apenas dois caminhos possíveis: ou esta Câmara exercerá sua função constitucional com coragem, independência e respeito à República, ou assumirá perante a sociedade o peso histórico de ter silenciado diante de acusações gravíssimas formuladas pelo próprio Ministério Público. Não haverá meio termo perante a consciência pública. A população está observando e a história também. 11. Da certificação obrigatória de todas as denúncias apresentadas desde 1º de janeiro de 2025 do possível patrão de blindagem institucional e da necessidade de transparência absoluta dos atos de fiscalização da Câmara Municipal. Requer-se ainda que a Câmara Municipal de Muniz Freire, por intermédio da sua Secretaria Legislativa, expida certidão circunstanciada, formal, integral e documental comprovada, informando quantas denúncias, representações, pedido de cassação, pedido de instauração de comissão processante, notícias de infração política administrativa, requerimentos fiscalizatórios ou expedientes congêneres foram apresentada quanto ao prefeito municipal José Antônio da Silva Júnior, desde 1º de janeiro de 2025 até a presente data. A certidão deverá indicar, obrigatoriamente, de forma individualizada, número de protocolo, data do protocolo, nome completo do denunciante, objeto resumido da denúncia, fundamento legal invocado, se houver leitura em plenário, data da sessão em que houve leitura, se houve deliberação plenária, resultado da votação, identificação nominal dos vereadores.

rejeitadas, quantas foram arquivadas, quantos sequer avançaram proceduralmente, quem votou, quem, como votou e quais fundamentos foram utilizados para impedir o prosseguimento, para impedir o prosseguimento das denúncias. Não se trata de mera curiosidade administrativa, trata-se de mecanismo legítimo de fiscalização da própria atividade fiscalizatória da Câmara Municipal, porque o Poder Legislativo também está submetido à Constituição Federal, ao princípio da publicidade, ao dever de motivação, à transparência administrativa, ao controle social e à moralidade pública. A população não pode conviver com denúncias desaparecendo nos corredores administrativos dessa Casa Legislativa. A denúncia protocolada exige tramitação, denúncia lida exige deliberação, denúncia arquivada exige motivação, votação exige publicidade, fiscalização exige transparência. Exatamente por isso, a certidão, ora requerida, torna-se absolutamente necessária para aferir se existe nessa Câmara Municipal um possível padrão reiterado de blindagem de política, esvaziamento institucional, retenção deliberada de denúncia, arquivamento sucessivo sem fundamentos idôneos, obstrução procedimental, neutralização artificial de controle externo ou utilização política da mesa diretora como mecanismo de proteção institucional do chefe do Poder Executivo. Isso, se confirmado documentalmente, será gravíssimo, porque quanto a Câmara deixa de fiscalizar, traz sua razão constitucional de existir. Quando o Legislativo transforma a denúncia em incômodo político, abandona sua função republicana. Quando a Casa do Povo passa a operar como barreira de proteção do poder investigado, instala-se cenário perigoso de erosão institucional da democracia local. O vereador não possui compromisso com blindagem política, possui compromisso com a Constituição. O voto em matéria de fiscalizar não é secreto perante a história. É público, é político, é institucional e será lembrado pela população. A publicidade dos atos legislativos decorre diretamente do artigo 37 da Constituição Federal e dos princípios estruturantes da administração pública, sendo absolutamente incompatível com a opacidade deliberada, desaparecimento informal de denúncia, arquivamentos silenciosos, omissões não documentadas ou ausência de rastreabilidade institucional dos atos fiscalizatórios. Caso se constate que denúncias apresentadas desde 1º de janeiro de 2025 foram sistematicamente rejeitadas, arquivadas, neutralizadas ou inviabilizadas sem fundamentação adequada, está configurando fortíssimo indício de desvio de finalidade fiscalizatória dessa Casa Legislativa. Circunstância apta a justificar, inclusive, comunicação formal ao Tribunal de Justiça do Estado do Espírito Santo e à Procuradoria-Geral de Justiça do Estado do Espírito Santo para análise de eventual representação interventiva nos termos do artigo 37, inciso 4 da Constituição Federal, caso se confirme quando de omissão institucional reiterada, esvaziamento do controle legislativo, violação aos princípios constitucionais sensíveis da administração pública e comprometimento da normalidade republicana do município e eventual responsabilidade institucional dos agentes envolvidos. A intervenção não é banalidade institucional nem medida retórica. É providencial, extrema, excepcional e constitucionalmente admitida quanto à normalidade administrativa, à legalidade, à moralidade e ao funcionamento regular das instituições municipais se encontra gravemente comprometida. O artigo 35, inciso 4 da Constituição Federal autoriza a intervenção do Estado no município quando o Tribunal de Justiça der provimento à representação para assegurar a observância de princípios constitucionais indicados na Constituição Estadual para prover a execução da lei, ordem ou decisão judicial. O Espírito Santo já conhece precedente histórico de extrema gravidade institucional envolvendo o município de Presidente Kennedy no contexto da Operação Lee Oswald, com atuação marcante do Egrégio Tribunal de Justiça em cenário de profunda ruptura da normalidade administrativa local. A referência consta em registros públicos e há fatos amplamente noticiados em 2012. Portanto, se essa Câmara Municipal insistir em funcionar com barreira de proteção política, cartório de silêncio ou cemitério institucional de denúncia contra o chefe do Poder Executivo, não se estará mais diante de simples divergência parlamentar. Estar-se-á diante de possível comprometimento estrutural do sistema de fiscalização

0: administração municipal. E quando o próprio órgão fiscalizador abdica de fiscalizar, a omissão deixa de ser interna corporis. Passa a interessar ao Poder Judiciário, ao Ministério Público, ao Tribunal de Contas e, se necessário, ao próprio mecanismo constitucional de intervenção. Porque município não é propriedade de grupo político, Câmara não é blindagem de prefeito. A democracia local não pode sobreviver quanto o controle constitucional é enterrado pela conveniência dos que deveriam exercê-lo. E mais ainda, se houve protocolo, deve haver registro. Se houve sessão, deve haver gravação. Se houve votação, deve haver identificação nominal dos votos. Se houve arquivamento, deve haver fundamentação formal. E se houve omissão deliberada, deverá haver responsabilidade. Repito, a Câmara Municipal não é cemitério da denúncia, não é gaveta institucional do prefeito. Não é trincheira política do executivo, não é cartório de silêncio. É órgão constitucional de fiscalização, é poder legislativo. É instrumento republicano de controle democrático. Por essa razão, requer-se, no fim, a expedição imediata da certidão circunstanciada, completa e documentalmente instruída, acompanhada de todas as atas, registros de gravações, votações e documentos pertinentes, sob pena de uma eventual ausência, resistência, ocultação ou demora injustificada no fornecimento das informações, reforçar ainda mais a percepção, blindagem política sistemática nesta Casa Legislativa. Nestes termos, pede deferimento, Muniz Freire, na data do protocolo físico, Nilvandro Rodrigues Gomes, denunciante, eleitor municipal.
1: Coloca a denúncia do senhor Nilvandro Rodrigues Gomes em discussão.

0: Se ninguém vai comentar, eu coloco a denúncia do senhor Nilvando Rodrigues Gomes em votação. Aqueles que forem favoráveis ao acatamento da denúncia, que digam sim. Que forem contrário, que digam não.
1: Júlio César Vieira.
2: Sim.
1: Ailton José Vial.
3: Não.
1: Bruno Marques Filete.
4: Sim.
1: Arizo Fonseca de Mendonça.
5: Não.
1: Daniel Elias da Silva, não. Gilcimar Mariano Rangel.
6: Sim.
1: José Maria Bergamini.
7: Não.
1: José Carlos Maçom.
8: Não.
1: 5 votos contrários e 3 votos favoráveis, senhor presidente.
0: Então a denúncia foi rejeitada por 5 votos não e 3 votos sim. Rejeitada a denúncia, determino o arquivamento da mesma. Foi protocolado sob o número 346/2026, no dia 28/5/2026, o requerimento de número 006/2026, que seja solicitado ao prefeito municipal e à secretaria municipal competente as informações abaixo. Que o Poder Executivo informe oficialmente quais os motivos do atraso do pagamento do auxílio transporte universitário desde o ano de 2025. Quantos estudantes estão atualmente prejudicados pela ausência dos pagamentos? Qual o valor total atualmente em atraso? Se há previsão concreta para regularização dos pagamentos? Quais medidas administrativas estão sendo adotadas para solucionar o problema? Que seja encaminhado o cronograma oficial para aquisição dos valores pendentes. Que o Poder Executivo priorize com urgência a regularização dos pagamentos, considerando os graves prejuízos causados aos estudantes universitários e suas famílias, de autoria do vereador Bruno Ipanella. Portanto, coloco o requerimento em discussão.
9: Presidente.
0: Palavra, vereador Bruno.
9: Eu e o vereador Ipanella decidimos protocolar esse requerimento como forma de cobrança de explicação e informação, tendo em vista que o auxílio do transporte universitário não é pago desde novembro do ano passado. Tá? Falta o mês de dezembro, falta fevereiro, março, abril, maio, nós já estamos entrando no mês de junho, já estamos em junho. E até hoje, o dezembro do ano passado não foi pago. Esse programa, esse recurso, ele não é obrigatório, a gente sabe que o transporte universitário não é obrigatório. Mas a partir do momento que o prefeito firma um compromisso, cria-se um programa e diz para o estudante assim, pode matricular que você vai ter o auxílio transporte. E o aluno vai lá e se matricula. Muitos agora estão abandonando por não ter recurso para pagar o transporte, porque fizeram compromisso contando com esse pagamento. Estão falando de mais de quase 6 meses de atraso no pagamento. E não se dá nenhuma informação, nem para a gente, nem para os estudantes. Então, esse requerimento aqui é uma forma de perguntar, por que não está pagando? Eu acho que eu acabei de apresentar o motivo, um dos motivos. Tem previsão? Não tem. Os alunos precisam se adequar, precisam se organizar a sua vida financeira para continuar seus estudos. Tá certo? Então, esse requerimento é como forma de cobrança e de explicação dos motivos que não está pagando e se tem algum cronograma ou previsão. Tá certo? Eu conto com o voto dos novos colegas.
0: Ainda em discussão.
10: Senhor presidente.
0: Palavra, vereador Ipanella.
10: Nobres colegas, o povo aqui presente. Nosso amigo alemão, nosso jurídico doutor Aquiles e nosso ex-vereador Buiú, sua presença registrada aqui com a gente. Senhor presidente, esse requerimento é nada mais uma cobrança para as famílias que hoje sofrem em pagar um transporte escolar de 600, 700 reais para os seus filhos, na qual o nosso executivo fez o compromisso de estar auxiliando e dando suporte. E muitas famílias não têm essa condição. Esse questionamento nosso é a previsão para dar mais tranquilidade para as famílias que têm sofrido, que têm se apertado para trazer educação e estudo para os seus filhos. E, muitas das vezes, com tanta dificuldade de priorizar o filho e deixar até outras coisas para pagar. Contamos com vocês para votar favorável, para nós receber essas explicações, para nós estar falando para esse povo, para estar falando para os alunos universitários, para falar para os seus familiares. É isso que o nosso papel é, mostrar transparência e trazer para as famílias mais conforto, mais dignidade, tá bom?
0: Ainda em discussão.
2: Presidente.
0: Palavra, vereador Siminho.
2: Eu acho que aqui nessa casa, aqui, cada um de nós tínhamos um sonho. E eu acredito muito que um caso de sonho foi realizado, outros não. E isso aí tem vezes que passa até despercebido. Mas quando você fala do futuro do nosso município, que são os jovens, entendeu, Panela? Eu acho que tem que olhar mais com carinho, com atenção, porque eles têm um sonho. E eu acho que o prefeito municipal ele está derrubando esse sonho. Eu acho que a gente tinha que olhar mais com carinho para os nossos jovens e fazer a coisa certa. Se prometeu, tem que cumprir. Porque

0: protocolando para ser ressarcido?
1: Sim, sim. Vereador, eu não tenho essa informação concreta.
0: Então, aí, o que a gente precisa saber também? Se os alunos estão protocolando esse pedido e não estão recebendo, entendeu? Ou se eles não estão protocolando, porque temos que chegar nesse denominador para ver realmente quem está errado. Se é a Secretaria de Finanças, a Secretaria de Educação não está repassando, ou os alunos que não estão protocolando. Então, é isso que a gente pede, para ver se é os alunos, se for os alunos para fazer, para formalizar, protocolar esses pedidos, para a gente cobrar a Secretaria de Educação, no caso, o Secretário de Finanças, para fazer esses pagamentos. Mas pode concluir o que você ia falar.
1: Lembrou que vagamente, porque são tantos alunos que procuram a gente questionando, uma parece que me falou que sim, protocolaram. Não posso afirmar 100% de certeza, porque não me recordo de cabeça. Mas eu posso buscar essa informação e te falar. Mas eu acredito também que eles poderiam responder, procurar os alunos, dar essa assistência e conversar com eles, caso seja esse fato. Acredito que não seja, tá?
0: Tá, porque procurar... Entendeu? O senhor será prefeito. Agora, a administração pública sair procurando, não, eu acho que, se está devendo, tem que mostrar para nós que nós vamos cobrar. Secretário de Educação e Secretário de Finanças. Por que não está pagando os alunos? Porque o aluno precisa, entendeu? Eles têm o sonho deles de continuar os estudos, mas temos que entender se estão protocolando ou se não estão protocolando. Então, eu peço que vocês levam até esses alunos que questionaram a vocês, para que nós possamos ir e cobrar efetivamente do prefeito, para que isso aconteça, a efetivação do pagamento.
1: Ô Daniel, só ressaltar que o objetivo do requerimento é esse mesmo: entender o porquê que não está sendo pago e quando vai ser pago. O objetivo do requerimento é esse, porém pode ver aí o motivo de não estar sendo pago e quanto que vai ser pago. Esse é o nosso objetivo.
0: Mas o município pode pagar sem ser protocolado?
1: Eu não estou entrando nesse mérito, porque eu não conheço então, a fundo o caso, certo? Só que eu estou querendo afirmar que o requerimento é com esse objetivo,
0: sim, sim,
1: de entender.
2: O requerimento
0: eu sou favorável ao requerimento.
2: Então, o requerimento é bem claro, vereador Daniel. Estão pedindo informações. Então, se não é os alunos que não são protocolando...
0: Deixa
2: eu terminar minha fala, por favor.
0: Sim,
2: se não agora. São os alunos que estão protocolando, a prefeitura vai dar informação... E a gente vai passar para os alunos,
0: sim,
2: que precisa ser feito o protocolo para receber. Então, o que a gente precisa é que vocês votem favorável para nós receber as informações. Tá bom?
0: Muito obrigado. Obrigado, senhor presidente. Era esse o meu questionamento.
3: Ainda em discussão.
4: Senhor presidente.
3: Palavra, vereador Zé Marinho.
4: Cumprimento Vossa Excelência, os vereadores, a você que nos acompanha. Eu só queria, assim, me inteirar melhor aqui, porque a Secretaria de Educação, ela colocou um edital relativo ao auxílio transporte, no caso universitário, e as pessoas precisavam fazer suas inscrições. Aqueles que tinham a necessidade, que precisavam, aí tem que saber se essas pessoas fizeram a sua inscrição ou se não fizeram, porque aqueles que não fizeram estiver cobrando, é o que Daniel colocou. A pessoa tem que ter feito a sua inscrição, tipo assim, desejando o auxílio. Eu quero o auxílio porque eu preciso. Né? Inclusive, eu estou com o edital em mão aqui, ó.
2: Então, do vereador, as informações...
4: Para o Murilo que mostrar aqui, não vou passar de tudo não, porque é muito extenso, houve isso. Então, ele quer saber se as pessoas fizeram. Para se cobrar, tem que ter feito, e não cobrar a pessoa que não fez.
2: Então, se a prefeitura fornecer as informações, faremos o justo. Vamos dizer para os alunos que tinha um edital que não foi feito, não irão receber. Certo.
4: Vou passar o edital para o senhor.
2: Então, não, o senhor pode passar, mas o senhor recebendo as informações da prefeitura, nós temos um caminho a falar com esses alunos. Tá bom? Muito obrigado.
5: Zé Maria, e outra coisa...
3: Ainda em discussão.
5: E outra coisa, Zé Maria, você sabe me informar quantas pessoas que se cadastraram, e ou todas elas são burro mesmo?
4: Não sei, porque a Secretaria de Educação é que tem essa informação de saber quantas pessoas fizeram a inscrição e o desejo.
5: Então, da próxima vez você passa com a gente?
4: Com certeza.
5: Quantas pessoas foi?
3: Ainda em discussão. Não havendo mais, coloco o requerimento em votação. Aqueles que forem favoráveis, que digam sim. Forem contrários, que digam não.
0: Bruno Marcos Filete.
6: Sim.
0: Gilcimar.

0: Mariano Rangel.
1: Sim.
0: Júlio César Vieira.
2: Sim.
0: José Maria Bergamini.
3: Sim.
0: Ailton José Vial.
4: Sim.
0: José Carlos Mação.
5: Sim.
0: Daniel Elias da Silva, sim. Arizo Fonseca de Mendonça.
1: Sim.
0: Unanimidade, senhor presidente.
6: Declaro o requerimento do vereador Panelli Bruno aprovado por unanimidade. Foi protocolado sob o número 360 de 2026, no dia 1º de 5 de 2026, a seguinte indicação de serviço: construção de um muro com gradil de proteção no interno da Escola Municipal de Ensino Fundamental Evaristo Mauro, no distrito de Alto Norte, de autoria do vereador José Maria. Portanto, coloca a indicação de serviço em discussão.
3: Senhor presidente.
6: Palavra, vereador José Maria.
3: Gostaria de narrar sobre o assunto, dispensa aí os comentários iniciais, somente para comunicar à nossa população que a gente sabe que o nosso prefeito é um camarada trabalhador que não tem hora para iniciar o seu dia nem para terminar. Inclusive, estava até me perguntando agora aqui que hora terminaria a sessão, porque já está em outra demanda para atender o município de Piaçu relacionado à festa que vai acontecer esse mês lá. Falei com ele que ainda vai demorar um pouquinho. O nosso prefeito tem trabalhado demasiadamente, eu nunca vi o tanto de obra que tem acontecido. Então, eu gostaria de estar pedindo nesta indicação. A gente sabe que escola, estão ali vidas que não têm valor financeiro que pague. E nós sabemos que um ambiente não pode ficar de portas abertas o tempo todo. A gente sabe que hoje, infelizmente, o mundo está sendo atacado por traficantes, pessoas que estão querendo ganhar a vida com a vida do outro, do inocente. Às vezes, crianças caem no mundo das drogas porque, às vezes, pode estar havendo uma falta da municipalidade relacionada à prevenção. Então, o que eu estou fazendo aqui hoje, pedindo aos senhores que possam votar favorável à minha indicação de serviço, para que a escola lá de Alto Batatinha, a escola Evaristo Mauro, onde lá eu quero parabenizar o prefeito que lá construiu uma quadra de esporte espetacular para aquele lugar, para poder atender aquela escola, porém, a escola está toda aberta. De roda dela todinha ela está aberta, ou seja, qualquer um pode chegar ali, uma criança pode fugir dali da escola, sair para um local sem endereço. Além de tudo, em frente à escola tem uma rua onde transita carro o tempo todo. Então, meu pedido ao prefeito é que possa montar-se um projeto aí, juntamente com a Secretaria de Planejamento, e possa contemplar a escola de Alto Norte, fechando ela, não sei se com muro, com grade, igual, não sei, eu só estou fazendo uma indicação, e que o prefeito possa ver aí uma saída e resolver a demanda de muitas famílias que têm a preocupação em casa dos seus filhos que estão naquela escola. Então, eu peço a atenção dos senhores vereadores que possam entender o meu raciocínio e aprovar essa indicação de serviço. E meu muito obrigado a todos.
6: Ainda em discussão.
1: Parabenizar o Zé Maria Bergamini. E eu também tenho feito o pedido da escola lá, da reforma da escola e ampliamento, se for possível. Em abril ou maio, tem pedido, tem registrado, e até hoje eu espero que o prefeito municipal executa mesmo e faça, tá bom, Zé Maria? Isso aí a gente torce muito pela população, nem é tanto por nós, que qualquer um se fizer o pedido aqui, tá bom, o negócio tem que fazer, que a gente tem que olhar pelas crianças do nosso município, tá bom? Então, está de parabéns, Zé Maria.
6: Ainda em discussão. Coloco a indicação de serviço do vereador Zé Maria em votação. Aqueles que forem favoráveis, que permaneçam sentados, que forem contrários, que fiquem de pé. Declaro a indicação de serviço do vereador Zé Maria aprovada por unanimidade. Foi protocolado sob o número 361/2026, no dia 1º de 6 de 2026, a seguinte indicação de serviço: extensão da rede de iluminação pública com instalação de mais um poste de energia elétrica no Parque das Palmeiras, na rua à esquerda, ao final da via, na sede do município, de autoria do vereador Júlio César. Portanto, coloco a indicação de serviço em discussão.
4: Senhor presidente.
6: Palavra, vereador Júlio César.
4: Senhor presidente, nobres colegas, coloquei essa indicação de serviço porque lá tem crianças que brincam na rua e, por exemplo, nesse horário agora lá está escuro e está acontecendo um consumo de drogas ilícitas lá que botar a vida dessas crianças em risco e do povo que mora naquela rua. Essa extensão é nada mais de trazer um pouquinho de dignidade para aquela rua, para o povo que mora ali naquela comunidade e mais segurança, né? Onde possam estar vendo o que está acontecendo na rua, está vigiando seus filhos, está tomando conta e conduzindo suas famílias, tá bom? Conto com o voto de vocês.
6: Ainda em discussão. Coloca a indicação de serviço do vereador Júlio César em votação. Que forem favoráveis, permaneçam sentados. Que forem contrários, que fiquem de pé. Declaro a indicação de serviço do vereador Panela aprovada por unanimidade. Solicito o sorteio dos vereadores inscritos para fazer uso da palavra nas ponderações finais.
0: Primeiro a fazer uso da palavra, vereador José Carlos Mação. Segundo, Daniel Elias. Terceiro, Júlio César. O quarto, Arísio. O quinto, Ailton. O sexto, José Maria. O sétimo, Bruno.
6: Então, com a palavra, vereador Zé Carlos.
5: Presidente, ouvintes da Rádio Piaçu FM, eu não vou falar muito porque estou me passando mal de novo, mas queria fazer aqui um convite. Quem vai jogar o Moçãozão e acompanhar domingo, começa a primeira rodada do nosso campeonato. Então, pedir a Deus que abençoe, que comece bem e termine bem. Porque a gente não está aqui organizando nada para a gente, organizando a bem do nosso povo e trazer um lazer, principalmente no interior daqui do município. Quero também falar aqui, Zé Maria, da grande festa que vai ter em Piaçu, né? Pedir a Deus que entre na frente e começa bem e acaba bem. Queria também falar aqui da morte do nosso funcionário público, que se foi essa semana, Manuel Carneiro. Eu queria, no início da sessão, até falar, mas acabei esquecendo também e ficou em branco. O Manuel Carneiro foi um funcionário exemplar, varredor de rua, que você só via ele alegre e trabalhando. Então, fica aqui meus votos de pesar ao Manuel Carneiro, todo mundo conheceu ele. Eu vim aqui no velório um pouco de madrugada, porque eu não pude ficar aqui até mais tarde. Mas isso, os amigos, o pessoal lá de Tombos, todos os amigos, parentes dele, amigos da gente. Então, fica aqui o meu voto de pesar. Só isso que eu falar, não vou falar muita coisa. E um abraço a todos. Pedir a Deus que termine tudo em paz.
6: Com a palavra, vereador Daniel.
0: Senhor presidente, senhores vereadores, aqueles que nos acompanham pelas ondas da Rádio da Piaçu FM, desejo a todos uma excelente noite. Um abraço para o meu amigo alemão, gente da melhor qualidade, funcionário que dedicou anos e anos e prestou um excelente serviço para o município de Muniz Freire. O meu amigo Buiú, ex-vereador, que também eu tive o prazer de trabalhar com você, eu como servidor, você também foi um vereador exemplar que prestou um grande serviço para esse município. Fica aqui o meu agradecimento por você se fazer presente. Senhor presidente, novamente o município de Muniz Freire, né, parte dele foi atingido novamente por uma chuva de granizo que afetou a região de Guaribu, São Domingos, o entorno da ICI ali, né, Ailton? Eu quero aqui é mandar um abraço para a Defesa Civil, Marcos Vinícius, que sempre está vigilante, né? Um presta um excelente serviço, que estava presente nessa tragédia. A secretária de Saúde, Rita, que tem feito um excelente serviço, né? Tem prestado um excelente serviço para a saúde do nosso município. A Vania, que está chegando agora, mas já está mostrando força, na assistente social, que também esteve presente, dando assistência às pessoas atingidas. O meu amigo, o competente Renato Bueno, secretário de Desenvolvimento Agropecuário, que também estava prestando assistência, né, porque foram mais de 300 mil pés de café atingidos, 35 famílias, uma perda estimada de 30% da produção, e ainda teremos o reflexo na safra de 2027 e 2028. O prefeito prontamente criou-se novamente o comitê de crise, fazendo uma gestão extraordinária, e já colocou o pessoal para trabalhar, para dar força, para ajudar essas pessoas que foram atingidas. Eu falo com essas pessoas que foram atingidas, né, para procurar os bancos, né, porque a grande maioria, né, todo mundo tem empréstimos para investimento nas suas propriedades, e procurar os bancos, porque o INCAPER, para que entrem, né, com um pedido que vai ser decretado estado de emergência para prorrogar essas dívidas para o futuro. Eu sei que é difícil, mas eu peço, Renato, que você, com a sua habilidade, com a sua competência, faça um trabalho, mais um trabalho, né? Você vai ter que fazer de noite pelo tanto que você trabalha. Mas que nós precisamos de conscientizar os nossos produtores acerca do seguro safra. Seguro é uma coisa que a gente paga, que a gente não quer usar. Mas depois que acontece uma tragédia, depois que você bate um carro, que acontece qualquer coisa na residência, que você perde uma colheita, você vai ver a importância de ter um seguro. Sei que é difícil. Nós sabemos que o produtor já sofre muito. Mas vamos começar a estudar, vamos começar a divulgar essa possibilidade de fazer um seguro para proteger as safras, as lavouras, para amenizar o sofrimento desse povo. Porque nós estamos sofrendo, né, os nossos produtores têm sofrido muito neste ano de 2025 e 2026, que eu nunca tinha visto tantos fenômenos naturais atingindo a nossa região. Eu quero aqui, Zé Carlos, mandar um abraço também para a família do Manel Carneiro. Foi uma falha nossa de não ter lembrado. Cristiane, transmite a toda a família. Você sabe o tanto que vocês são queridos em Muniz Freire. Um abraço, fique com Deus, que Papai do Céu continue nos abençoando. Senhor presidente, eu vou pedir para me ausentar, só que está tendo uma reunião em Piaçu.
7: Ah, tá. À vontade, vereador. Com a palavra, vereador Panela.
8: Senhor presidente, convidar a todos, primeira parte das minhas ponderações, para a festa junina da comunidade São Vicente, que vai acontecer no sábado, sexta e sábado. E vão lá apoiar, vão lá ajudar, vão lá gastar para a nossa igreja continuar a construção e ter uma igreja mais sólida para fortalecer melhor o nosso povo na fé. Tá bom? E outra coisa, Murilo, chega perto. Um recado a toda a população munisferense. Tá vendo? O Bruno fez um requerimento, foi negado aqui nessa casa de leis, e tá aqui, ó, o dinheiro do FPM que está sendo devolvido para cobrir o dinheiro que foi pago a essa empresa que não prestou serviço nenhum. As estradas continuam abandonadas, um descaso total. Fico aqui pensando. O dinheiro do FPM serve para quê, o vereador Aris, você sabe? Vial? Guri? Mação?
7: Fala para a gente, vereador. Fala para a gente qual é a...
8: Investimento, infraestrutura, saúde e educação. Então, resumindo, você que está em casa, que tem um exame, que tem mais de um ano que não faz, e você vê a prefeitura devolvendo dinheiro de, para uma conta que foi tirado o dinheiro e não sabe como prestar conta dele. Está tirando de você a sua dignidade, está tirando de você a transparência, está tudo, a moralidade, tudo. O que pode estar acontecendo com a nossa cidade? Nós não podemos ser omissos com isso, não. Porque é um absurdo isso aqui. Dinheiro do fundo federal, cara. É um dinheiro que vem para os municípios. Rapaz, fundo de participação dos municípios, do governo federal. Rapaz, ele fez o requerimento aqui, ele foi julgado, ele foi condenado. Só não foi preso porque é honesto, é digno, é uma pessoa que quer transparência. Eu tenho orgulho de estar do seu lado nessa trincheira, meu amigo. Sabe por quê? Porque nós pregamos um mandato transparente e honesto. E o que é melhor, né? Nós conseguimos também fazer as entregas. Nós não estamos com a base, mas nós estamos fazendo as nossas entregas. Nós entregamos dinheiro para a Santa Casa, nós entregamos dinheiro para a Casa Lá, para a PAI, nós entregamos caminhão, nós entregamos secador, nós entregamos tudo. E, principalmente, o nosso mandato, nós estamos sempre junto com a população, ouvindo as suas demandas, buscando, cobrando. É o nosso papel. Nós chegamos até o nosso limite, que a outra parte é com o executivo. E essa parte, principalmente dos exames, da infraestrutura. Rapaz, aquele estado de São Pedro é uma vergonha. Aquilo já era para ter terminado. Poxa vida, o dinheiro veio para fazer e não foi feito. De quem é a culpa? É minha? É do Bruno? Nós estamos fazendo oposição. Mas quando nós mostramos os problemas, aí somos julgados, né? E quem vai mostrar agora o que está no papel, o que foi todo desembaraçado por ele, mostrando a transparência de onde de a forma que o dinheiro saiu e da forma que está entrando agora? É isso que eu deixo um recado para vocês, população. Quem está errado? É a gente que cobra ou é a outra parte da administração que não faz? Uma boa noite a todos.
7: Com a palavra, vereador Arísio.
9: Senhor presidente, vereadores, aqueles que nos ouvem pela Piaçu FM, eu quero apenas parabenizar as indicações de serviço feitas hoje, também o requerimento, e não vou me alongar, e quero agradecer a Deus por mais uma sessão e parabenizar o Zé Carlos Masson por mais um campeonato que se inicia domingo, Zé Carlos. Você que é um batalhador, que vem sempre, não deixa ficar um ano sem ter esse campeonato. Então, parabéns, que dê tudo certo, que eu estarei presente para ajudar, quer fazer aquilo que for possível, né? O time de Menino Jesus está participando. E o mais, agradecer a todos que estão nos ouvindo e até breve, na próxima sessão, se Deus quiser.
7: Com a palavra, o vereador Ailton.
10: Presidente, companheiro vereador, FM de Piaçu, eu quero parabenizar ao prefeito, a atitude que já tomou, pelo prejuízo que deu nas lavouras de Itaici, Guaribu, São Domingo, hoje o Renato já andou no Guaribu, parabenizar o Renato, secretário de Agricultura, em Guaribu, Itaici, São Domingo, já deixou as coisas praticamente acertadas para aquele povo não tomar o prejuízo que eles estavam pensando em tomar. Então, isso é uma atitude muito importante do prefeito, do secretário de Agricultura, e agradecer também o secretário Renan, secretário de Obras, hoje terminou a limpeza da estrada 64. Deus quiser, segunda-feira já começa a pôr revisol naquela estrada, que estão demorando demais, apesar de que choveu, ia começar essa semana, mas hoje dava para começar se acabasse ontem. Mas não acabou como acabaram hoje a limpeza da estrada. Então, eu quero agradecer a eles, porque a gente tem que mostrar trabalho, tem que mostrar não crítica, tem que pagar as críticas com trabalho. Se Deus quiser, nós vamos pagar. A Casa do Queijo já está bem adiantada e, se Deus quiser, nós vamos fazer uma festa bonita no Itaici. Não, acho que não vai dar tempo de fazer a cobertura da exposição. Eu acho que não dá tempo, não. Eles estão achando que dá, mas acho que não dá, não. Mas, se der, nós vamos fazer uma festa diferente. E eu quero agradecer a Deus por isso, agradecer a Deus por mais uma sessão, que a gente tem, mais uma vez eu tenho que repetir, mostrar trabalho, não crítica, não ficar criticando, nós temos que trabalhar. Meu muito obrigado. Com a palavra, vereador Zé Maria.
11: Senhor presidente, eu quero cumprimentá-lo, cumprimento também os novos vereadores, a você que nos acompanha pelas redes sociais, Facebook, Instagram, também a rádio Piaçu FM. Quero aqui valorizar aqui os empreendimentos que o prefeito tem feito no município. Quero citar um aqui hoje, fui fazer uma visita, Zé Carlos, ali no Centro de Convivência, uma obra grande, espetacular. Hoje eu pude ver ali com os meus olhos a Ailton Vial. Somente a laje hoje que foi batida foram 16 caminhões daquele que vem de Venda Nova ali. 16 caminhões daquele foi a laje que foi batida hoje no Centro de Convivência. Uma obra espetacular que com certeza vai trazer muitos benefícios para a nossa cidade. Né? Sem contar com outras obras aí que encaminharam. Eu vou repetir de novo a creche, né, de Assunção. Que obra espetacular, que tem como um projeto bonito demais, que vai atender a parte alta do nosso município lá em cima. E valor de R$5.600.000. Então, parabéns, prefeito, pelo seu trabalho que você vem fazendo. Quero aqui convidar o nosso povo para a nossa festa, né, Zé Carlos? Expo Piaçu, que iniciará de 26 a 28 de junho. E falar com os nossos feirantes, aquelas pessoas, né, os nossos empreendedores, que vai vir uma feira, né, para estar conosco ali, e as pessoas precisam fazer suas inscrições. Então, aqueles empreendedores que têm o desejo, é só fazer a inscrição, porque tem um site disponível para se fazer. Eu quero comentar aqui sobre a questão dos universitários. A gente, às vezes, não vou falar ignorância não, porque talvez as pessoas podem me entender de eu falar que alguém é ignorante, mas não é ignorante de burrice, é ignorante por talvez não ter conhecimento suficiente de como funcionam as coisas. As coisas para o poder público fazer e executar um pagamento tem que ser em cima de um documento que alguém comprove algo. Através de documentos, o transporte tal está atrasado, mas a prefeitura tem culpa? Vamos lá ver se tem culpa. A empresa mandou toda a papelada para fazer o pagamento do referido mês? Não, não mandou ainda. Então, como que a prefeitura vai pagar? Transporte universitário, por exemplo, houve um edital. O edital teve uma data de abertura e teve uma data de fechamento. E as pessoas precisavam protocolar os seus pedidos na Secretaria de Educação. E a Secretaria de Educação é que vai repassar para a Prefeitura a demanda. E sabe qual mês que a Secretaria de Educação passou para o financeiro da Prefeitura a questão do transporte dos universitários? Fevereiro. Ou seja, como que a Prefeitura vai pagar o fevereiro que não chegou lá, o março que não chegou lá, o abril que não chegou lá? Ou seja, é a Secretaria de Educação que tem que demandar o pagamento, tem que mostrar, ó, precisa pagar isso aqui, que isso aqui está certinho. Então, as coisas precisam estar dentro do trilho. Não adianta cobrar da prefeitura para pagar algo que ainda não tem em mãos toda a documentação e tem que estar correta. Não pode ter erro também, não. Tá bom? Então, eu estou aqui do lado, não estou querendo ser contra jamais os universitários merecem esse apoio, como o Bruno falou com toda clareza, Bruno, quando o município não tem a obrigação, mas o prefeito quer ajudar, ele ajudou muito tempo, não é agora não, há muito tempo ele ajudou, né? E quando faz um compromisso, a gente quer que isso seja executado, mas também a gente tem que ver quem é que está nessa escadinha aí, de mandar para a prefeitura, que é, no caso, a Secretaria de Educação, para que a prefeitura possa estar em dia com os nossos universitários. E aqui eu quero me despedir do dia de hoje. Muito obrigado a Deus, a cada um de vocês, pelo dom da vida, e que Deus continue abençoando hoje e sempre as nossas famílias. Uma boa noite a todos.
7: Com a palavra, vereador Bruno.
12: Eu vou iniciar as minhas ponderações, concluindo a do vereador anterior. Para pagar o estudante, precisa estar tudo certinho. Para pagar a empresa da obra, não precisa, não. Pode pagar a moto, vamos embora. É dois pesos e duas medidas. Entendeu? É assim que funciona. Para defender, vocês são um leão. Para defender a gestão, vocês são um leão. Agora, na hora de questionar e falar qualquer coisa do que eu falei 15 minutos ali, nenhum de vocês tiveram coragem. Todos se calaram. Por qual motivo? Ou a informação que eu trouxe ali não era relevante? Agora, o requerimento do estudante é mais relevante, que aí vocês podem defender. Coloquem a mão na consciência. O povo de Muniz Freire não é bobo. Não trate o povo de Muniz Freire como bobo. Os estudantes não são bobos. Eles merecem isso. Se talvez eles não tenham expertise de administração pública, que eles não têm que ter, quem está na Secretaria de Educação tem que ter, quem está na pasta de finanças tem que ter. Orienta. É muito fácil jogar a responsabilidade para um menino de 18 anos, 19 anos, acabou de sair do ensino médio, e tirar a responsabilidade de quem prometeu, quem fez um programa. Eu reafirmo, não é obrigado a pagar, mas assumiu um compromisso, prometeu, tem que cumprir. Tá? Eu quero pegar a fala do vereador Panela, convidar, reforçar o convite para a festa junina da comunidade da Igreja de São Vicente, externar também minha solidariedade aos produtores da região de Guaribu, São Domingos, e todas as comunidades adjacentes ali que sofreram com o impacto da chuva. Eu e Panela tivemos lá ontem visitando as comunidades, estendendo a nossa solidariedade, nosso apoio, de certa forma tentando ajudar, por mais que a função do vereador tenha seus limites de poderes, mas estivemos lá presente, que acho que a presença é fundamental nesses casos. E eu quero deixar a minha fala aqui hoje, encerrar minhas ponderações, pedindo que Deus dê discernimento a cada um de nós, para que a gente possa honrar com aquilo quando cada um de nós nos propomos a iniciar a vida política. Quando a gente começou, quando a gente saiu de casa para pedir voto na primeira vez, eu sou a primeira vez que estou aqui, tem vereadores que têm bem mais mandatos. Eu tenho certeza que nenhum de vocês saiu batendo casa por casa, porta por porta, para fechar os olhos para muita coisa que está acontecendo. Eu tenho certeza que isso fere os princípios de muitos que estão aqui. E eu peço a Deus que dê discernimento, dê sabedoria, para que a gente possa seguir no caminho certo, nos trilhos. Nosso objetivo aqui não é algazarra, não. É valorizar. Valorizar cada centavo do produtor que está lá no alto guiando seu café. Valorizar o servidor, que todo dia, agora mesmo, hoje mesmo e ontem mesmo, o servidor estava lá em Guaribu. Foi prometido para eles em janeiro e não foi cumprido. Com que cara nós vamos olhar para ele e falar que eles não merecem? Então, que Deus abençoe essa casa. O meu papel, a minha função, eu fiz até aqui. Eu fiz até onde o meu poder individual tinha. Agora a responsabilidade está sobre essa casa. E que Deus nos abençoe.
13: Eu quero cumprimentar a todos que estão nos assistindo, né, no Facebook, nos ouvindo na Rádio Piaçu FM, povo aqui presente, Murilo fazendo essa missão, funcionários aqui da casa, meu boa noite a todos. Eu quero começar também aqui, né, reforçando Panela, vereador Panela, colega vereador Panela, convite para o São Vicente, convite também lá para o Capa 10, que é esse final de semana, né? Vai ter um grande evento lá, bacana, no Capa 10, onde o Vicente, eu estou em contato com ele para ajeitar algumas coisas para lá, né? Então fica aí o convite, é nesse final de semana no Capa 10 e lá fica top demais, fica bacana. Quero também parabenizar, né, o pessoal que foi para Vitória, para a Feira dos Municípios, lá levando o nome da nossa cidade, nosso município, Ana Paula com Boi Azulão, Lineke, né, a Emília, secretária de Turismo, todos envolvidos. Eu falei resumidamente aqui, mas todos que foram lá, parabéns a vocês, levando o nome da nossa cidade. Renato Bueno, né, aí na Secretaria de Agricultura, eu fiquei sabendo que o café especial, nossa, Arise, disse que foi um sucesso, vendeu muito, todos os produtores venderam muito café lá. Olha quantos cafés de qualidade que a gente tem hoje no nosso município, né? Isso é graças à Secretaria de Agricultura, ao empenho do prefeito, dando condição para a secretaria trabalhar e para melhorar a qualidade do nosso café a cada dia. Eu quero também fazer uma fala aqui, não poderia deixar de falar, explicar, né, para o nosso povo as duas situações que a gente teve aqui hoje. Primeiro foi a denúncia, primeiro foi a fala do Bruno sobre esse monte de extrato que ele trouxe para nós aqui, ó. Eu quero falar, vereador, para o senhor, para a nossa população, eu não estou aqui para ser conivente com qualquer coisa, não. Se há erro, vamos ver onde está o erro. Só que chegar aqui e entregar esse monte de papel para cada colega vereador em cima da hora, o senhor deve ter tempo de ter olhado, desfolhado isso muito bem antes. Isso aqui nós temos que olhar com muita paciência para não... Desculpa, vereador, a franqueza, mas é o meu raciocínio, tá? Respeito o seu posicionamento, vamos, estou junto aí, mas eu não gosto de tomar nenhuma decisão precipitada. Isso aqui a gente tem que analisar com calma, com toda calma, olhar, né, com paciência, para a gente ter, chegar à conclusão correta. Afinal de contas, eu acho que aqui não tem nenhum bancário, nós somos vereador, né? Então nós vamos ter que olhar com muita paciência, são várias folhas para a gente ver, né? Foi mostrado ali rapidamente, mas como eu disse, é porque o colega vereador já estava a par da situação, então ele já tinha todas as informações. Agora nós vamos olhar, tá? Com muita paciência, olhar direitinho para a gente chegar a um resultado, para ver o que a gente... Né, Zé Carlos? Concorda? A gente vai olhar com muita cautela para não tomar decisão precipitada.
5: Vou chamar os assessores jurídicos e sentar.
13: Exatamente, exatamente. Nós estamos aqui para mostrar transparência para o nosso povo. Eu quero dizer que eu estou do lado onde está correto, onde está certo. Tá? Eu estou do lado que está certo e estou aqui para passar a transparência e a verdade para o nosso povo. Entendeu? Agora, eu quero falar aqui sobre a denúncia, as denúncias que estão chegando para a gente aqui. Automaticamente, só para explicar para o nosso povo que está assistindo aí, aqueles que às vezes tiver dificuldade de saber como que funciona. Se houver o acatamento da denúncia, é o primeiro passo do afastamento do prefeito da nossa cidade. É o primeiro passo para estar afastando o prefeito. Aí eu pergunto, vereador Bruno falou já várias vezes aqui, eu fui um que votei no vice-prefeito, sim. Eu fui um que votei nele. Votando no prefeito, votava no vice-prefeito. Só que, no decorrer de uns dias, após as eleições, eu valorizo o que a gente tem e o que é nosso, que é o prefeito dito que é nosso da nossa cidade. Hoje, eu não sou de acordo com o afastamento de um prefeito do caráter do dito, da história que o prefeito dito tem. Fui aliado ao vice-prefeito, sim. Fui através do prefeito dito. Só que hoje as coisas mudaram. Um afastamento do atual prefeito, quem assume é o vice. Aí eu pergunto, esse não é o meu desejo. Será que é o desejo da nossa população que o vice-prefeito assuma a cadeira de prefeito do nosso município? Será que a nossa população quer? Eu estou do lado da nossa população. Aí, os senhores que votam a favor das denúncias, eu não sei qual é o posicionamento dos senhores, porque no mesmo momento que diz que não é simpático a um nem outro, não dá para entender. Fica aqui, eu não poderia deixar de falar isso aqui, porque a gente já ouviu isso aqui várias vezes, né? Só que não dá para entender. Meu posicionamento fica muito bem claro, não sou de acordo, eu não sou de acordo, hoje eu tenho mostrado aqui com minhas falas, com meu voto, quando é necessário, eu não sou de acordo que o vice-prefeito assuma a nossa prefeitura. Desde o início da campanha, eu não sou desde quando houve esse rompimento aí. Então é muito claro que a minha decisão e a minha opinião, tá? Queria esclarecer isso para os senhores e que o senhor possa, que os senhores possam nas próximas sessões explicar para o povo, né? Hoje tá, nosso horário está extrapolado já. Não é o meu desejo. Se é do desejo dos senhores, os senhores expliquem nas próximas sessões aí para a nossa população.
14: Se tá quiser, bom? Eu explico hoje.
13: Deixa para a próxima sessão, vereador, se o senhor não se importar.
14: Estou tá? preparado a qualquer hora.
13: O horário já está meio extrapolado. Tá bom, gente? Eu quero agradecer a Deus por mais uma sessão, né? Pedir desculpas aos colegas. A gente não pode pensar igual, né? Então a gente tem que ter nossos pensamentos e vamos pedir a Deus que nos ilumine, que nos direcione, que nos dê sabedoria no nosso dia a dia. Muito presidente, obrigado a todos, presidente, boa noite.
5: Queria você comentar. Vereador Zé Carlos quer falar. Comentar da nossa ida do Guaribu também ontem.
13: Ah, é. Muito bem, vereador Zé Carlos. Fica aqui, né, a nossa solidariedade pessoal do Guaribu. Tivemos lá ontem mais vereador Zé Carlos, né, andamos junto lá ontem, olhando. Secretário de Agricultura também teve lá cedo, o prefeito pediu para o secretário de Agricultura ir lá para estar vendo, para estar acompanhando de perto, sabendo da necessidade do povo, estendendo as mãos àquele povo nesse momento que precisa tanto, né, da ajuda do poder público. E o prefeito tomou todas as providências pela manhã, né, já ligou diretamente para o nosso governador, já está sabendo de toda a situação, para estar correndo de recursos, para ir de melhora para aquela comunidade e aquilo que possa estar, né, tá, ajudando a amenizar aquele acontecimento lá. Obrigado, Zé Carlos, por ter lembrado que eu estava até esquecendo. Tá? E assim eu encerro a sessão. Desejo a todos uma boa noite. Que Deus nos abençoe.

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2: Hora certa. 20 horas e 9 minutos.

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2: Hora certa. 20 horas e 22 minutos.
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0: Opa!
1: Hora certa.
2: 20 horas e 40 minutos.
3: Guilherme Benuto e Barões da Pisadinha.
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0: Que é isso?
1: Coisa linda.
0: Guilherme Benuto e Barões da Pisadinha.
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Chega Fernando e Soró.